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1: 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Meia-noite e 26. 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
2: 4 para 1. 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
1: 2:27. 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
2: 2 para as 3. 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

0: 3:29, Arauto.
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3: 3 para as 4. 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
2: 4:28, Naralto.
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2: Quatro para cinco, Arauto.
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3: 5:27, Arauto.
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Bom dia, bom dia, bom dia, amigos e amigas ouvintes, por aqui estamos mais um dia, mais um amanhecer, mais um domingo, na sua companhia. Esse é o nosso programa Meu Rio Grande, meu lugar, que de mansito vai chegando na sua companhia, trazendo o essencial da nossa música gaúcha, é a música campeira, as valsas, vaneiras, xotes e bugios, a partir de agora, na programação da Arauto. Bom, nós estamos no domingo, dia 2 de agosto, nosso primeiro domingo do mês. Que bueno de um mês seja para todos nós, né? E nesse amanhecer de domingo, vamos emparcerados com Sindicato Rural de Venâncio Aires e também Erva Mate e Laci. Qualquer hora do dia sempre cai um bom mate, especialmente nas manhãs de domingo, ouvindo Arauto. É o nosso programa Meu Rio Grande, meu lugar, que vem chegando pra você. Bom dia!

0: 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Bom dia, bom dia, bom dia. Cedito nesta manhã de domingo. Por aqui nós vamos até as 9 horas da manhã, trazendo e retratando a nossa boa música gaúcha, boa música campeira na programação da Arauto. É até as 9 horas da manhã. Senhoras e senhores, vamos ao nosso rápido intervalo. Daqui a pouquinho estamos de volta com mais música gaúcha. Bom dia.
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0: na Gaiteiro. E vamos lembrar aqueles tempos do bolicho do tio Candinho, meu galo, é.
1: Daqui um pouquinho eu vou chegar lá no bolicho.

0: tá aí, mais um grande clássico deste nosso Rio Grande, nesse domingo, primeiro domingo do mês de agosto, né? Hoje, dia 2, teremos aí 5 domingos, né? Neste mês de agosto, mês muito especial, marcado pelo acendimento, né? Pela geração da chama crioula, que acontece em Rio Pardo, nos dias 14, 15 e 16. Estamos falando aí de duas semanitas e já vai se ajeitando o Rio Grande Velho para distribuir a centelha da chama crioula para toda a nossa região, todos os cantos, né, do nosso estado gaúcho. Buenos, então para você que vai aí amanhecendo com Arauto, nós ficamos muito felizes com a tua audiência, com a tua companhia. Domingo de manhã, aqui na 90,5, é mais ou menos assim, né? Trazendo a música gaúcha, trazendo a essência campeira através da gaita, da viola, né? Com xote, bugio, vaneira, valsa gaúcha. 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Vamos ao nosso intervalo e daqui a pouco estamos de volta. 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

E tá aí fechando mais um bloco musical no nosso programa Meu Rio Grande e Meu Lugar, agora já com o dia clareado neste domingo, dia 2 de agosto. Vamos aqui cevando aquele mate, né, na sua companhia até as 9 horas da manhã, falando sobre os eventos desse fim de semana, sobre tradicionalismo e tudo mais, né? Para você que tá aí tomando seu chimarrão, vai mateando com Arauto, a você que já vai tomando seu café da manhã, o pessoal que vai se ajeitando para daqui a pouco ir para missa, né? Coisa boa. Para o pessoal também que já está há mais tempo na lida, no serviço, no trabalho, a lida galponeira, né? A bicharada também quer a boia no domingo, né, tchê? Eu sou livre, de segunda a segunda, pessoal do campo aí na lida campeira, lida galponeira, né? Para você que está no trânsito, você que está no

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0: Alto Alegria Informação, fechando mais um bloco musical do nosso Meu Rio Grande, Meu Lugar. Tchê, vamos até as 9 horas da manhã aqui com a música gaúcha, né? Com a nossa essência campeira através dos instrumentos musicais que repercutem, né? Sempre o bom som gaúcho com a valsa, vaneira, xote, bugio e tudo mais. É as milongas também que compõem o nosso tradicionalismo em forma de música, né? Lembrando que às 9 da manhã começa o Costelão da Arauto, com a apresentação tradicional do nosso colega Marco do Oeste, né? 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Bueno, assim nomás nós vamos para o intervalo e daqui a pouco, no próximo bloco, vamos falar sobre os eventos, né, que movimentam o nosso fim de semana, especialmente hoje em Nova Santa Cruz, Santa Clara, e também em Linha Marechal Floriano Venâncio Aires com a sua festa da colheita. Já voltamos.
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0: Ô pessoal, tá na hora de começar o baile, vamos lá.
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1: 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Bom dia, fechando mais um bloco por aqui nesta manhã de domingo, hoje 2 de agosto. É um mês já especial para os gaúchos, visto que no fim de semana do 15 e 16 desse mês estaremos aí acompanhando de perto mesmo, né, em Rio Pardo, onde acontece a geração da Chama Crioula de 2026. É isso mesmo, em Rio Pardo. É dali que vão se debandar todas as cavalgadas por esse Rio Grande afora, levando este símbolo da resistência gaúcha a todos os cantos do nosso estado, né? Bom, falando em eventos, nesse final de semana, nós tivemos ontem o projeto Terceira Idade, a presença da Arauto no bairro Montanha, em Lajeado, né? Ontem também tivemos tradicional sabadão no Clube Star Show e também o Baile do Porco e o Aniverfest do Energia no Ginásio Gaúcho de Linha Sapé, né? Para hoje, atenção, nós temos então a grande festa do Colono Alemão de Nova Santa Cruz, Santa Clara, o evento tradicional com a presença da Arauto, né? 9:30 recepção e chimarreada, às 10 horas tem desfile e após concursos coloniais. Meio de almoço com churrasco seguido de apresentações. Às 14:45, Orquestra Santa Clara se apresentando. Às 15:00, Banda Destinos com entrada grátis e a cobertura da Arauto. A presença aí do Marcelo Frei. Também hoje, Marechal Floriano sedia a tradicional festa da colheita da comunidade evangélica de Marechal. Às 10 horas tem culto, 11:30 almoço com carnes servidas nas mesas e após leilão de produtos coloniais, também aí com a participação do nosso colega Marcelo e animação do estilo musical. Grande domingo de movimento em Marechal Floriano também. Fica aí a nossa dica, né? Bom, nós vamos fechando este bloco. Daqui a pouco, às 9, tem programa Costelão da Arauto. Não saia daí! 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

0: 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Tá aí, né, gente? Bom dia. Fechando mais um bloco aqui do nosso Meu Rio Grande, Meu Lugar, tchê. Deste domingo, primeiro domingo do mês de agosto. Agosto que nos contempla com cinco domingos, né? Cinco domingos, cinco sábados e também cinco segundas, né? Eita, coisa boa! Coisa boa também, nosso colega Marco do Oeste chegando com Costelão da Arauto. E aí, do Oeste, bom dia! Alan Chen.
1: Alan Scoot, e agora?
0: Tá aí, valeu, do Oeste, bom trabalho. E aí, trouxe o. Tu trouxe o sagu com creme? Já
1: tá lá na geladeira. Tá na geladeira.
0: Tá, beleza, então. Valeu, bom trabalho, do Oeste.
1: Obrigado.
0: Abraço pra você.
1: Ok.
0: E vai acompanhar a nossa audiência com um dos campeões de audiência aqui da Arauto, que é o nosso Costelão. Feito, gente boa, passando as rédeas então para o Costelão e o nosso Meu Rio Grande volta no domingo que vem, a partir das 6 da manhã. Um grande abraço e até lá. Valeu.
1: Valeu. Tchau. Valeu.

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começando. Estamos começando. Ok, estamos começando mais uma edição do nosso Costelão da Arauto, primeiro costelão do mês de agosto, que seja agosto do nosso ouvinte, né? Que seja um mês agosto do nosso ouvinte. E cá estamos para mais uma edição do Costelão até uma hora da tarde. Rapaz do céu, tem muita coisa boa para acontecer no nosso Costelão. Estamos apenas no comecinho. Hoje, Marcelo Frei já está a caminho de Nova Santa Cruz, em Santa Clara. Já, Marcelo, se você vê um carro ali com adesivo Arauto 90,5, é um Polo, né? É o Marcelo. Pode buzinar, buzina, faz escarcel, sinal de luz, liga

indo lá pra Santa Clara, você faz assim, ó. Ou assim, ó. Isso aí. Ai. Vamos lá, então. Bom dia pra todo mundo. Tem presente hoje? 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É isso? Aproveitar o clima de chuva e frio. Bom, graças a Deus hoje não tá chovendo e não tem previsão. E graças a Deus, não, aí também não, porque é inverno, né? Se tivesse frio também tava de bom tamanho, porque é inverno. Mas não, não tá frio não, gente. 16, 17 graus tá a média, viu? Que no, 17 graus agora. 17 graus tá bom, tá ótimo, agradável. E domingo pra uma festa, hein? Barbaridade. Mas hoje tem festa no Marechal também, né? Hoje tem festa no Marechal também, barbaridade, hein? Tá encostadinho lá na fazenda dos Frais, lá. Hoje tem festa por lá também, né? A gente vai falar mais sobre os eventos do Domingão daqui a pouco, viu? Era isso. 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Lá no Cadena. 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Começa.

0: amigos aqui da 90. Trazendo carpa em taquara. Mas vamos aprovar no Paraná. Carpa em taquara. Fechando o nosso primeiro bloco, hein? Bom dia, turma que estava ouvindo aí o meu Rio Grande, meu lugar. Tem vários recados aqui desde as 6 horas da manhã, né? Ah, já tinha gente mandando recado aqui. O nosso amigo, o José Fernando Spiazzi, ele estava ouvindo desde as 5 horas, né? Está nos ouvindo, né? Desde as 5 horas da manhã. Estava ouvindo aí a madrugada e depois já começou às 6 o meu Rio Grande, meu lugar. Um abraço aí na linha Hansel. Oh, família Spiazzi, bom giorno pra vocês, né? Deixa eu mandar mais um alôzão aqui também, um bom dia, obrigado pela companhia aí do nosso amigo Rui. Também deixa eu mandar um oizão aqui, mandou recado também, cedinho, pro Fernando, o Leomar, tudo bem, Leomar? Um abraço pra vocês, bom domingo. Quem mais aqui? Enio de Santa Cruz, por casa, tomando um chimarrão. Pra nenhum gaúcho botar defeito, mas quero mandar um alô pra Maria de Jesus de Lima e pra todos que estão na escuta do programa. Valeu, Enio, um abração pra ti, viu? O programa, como o programa era gravado, né? O meu Rio Grande, meu lugar, aí o Fernando não podia retribuir os recados, e aí eu tenho essa missão aqui de mandar um abraço pra essa turma querida também, né? Mas vou te contar, né? Parece que é ao vivo mesmo, né? Ah, fantástico. Bom dia, meus amigos da Arauto. Bom dia, minha amiga Leocádia. Tudo bem? Um abraço pra vocês aí também. Um abençoado domingo. Bom dia, Arno Bon. Tudo bem, seu Arno? Um abraço, bom domingo pra vocês aí também, viu? Também já tá no chimarrão aí a dona Elisete. Tudo bem, dona Elisete? Obrigado pela companhia de vocês. E assim, vamos até uma da tarde.
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2: Na região dos vales, 17 graus.
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Que pegada, hein? Essa aí é a banda Champion. Eles gravaram recentemente o medley 35, aliás, o DVD 35 anos. Foi gravado lá em Portão. E esse aí, esse medley que você ouviu, esse aqui é dos 25 anos. 25 anos

0: obrigado aí pela companhia, meu amigo Leandro.
1: Mas ah,
0: seu Leandro. Dona Sônia, Sônia. Sônia e Leandro. Olha um coraçãozinho, né? Ah, que coisa. São meus vizinhos. Tá bom? Um abraço pra vocês aí, um abençoado domingo, uma iluminada semana e um mês maravilhoso pra vocês aí, tá bom? Pra todos, né? Estamos começando agosto, que seja bem ao seu gosto, tá bom? Começando agosto hoje, dia primeiro. Pra dupla Grenal, hoje tem Inter em campo pelo Campeonato Brasileiro e tem o Grêmio pela Copa do Brasil, né? As oitavas começaram ontem já. E o Juventude, hein? Empatou. Foi com o Cruzeiro? Foi com o Atlético Mineiro? Pô, vou dar uma olhada aqui. Mas o Juventude foi a Minas e conseguiu um empate, hein? Jogo da volta em casa, no Alfredo Jaconi, quem sabe consiga passar, né? Juventude que tá disputando aí a Série B do Brasileirão. Então, e hoje tem o Inter, que eu vou ter que ver direitinho qual é o horário, mas eu acho que eu tenho aqui, deixe-me ver, parará, aqui ó, Copa do Brasil, Mirassol e Grêmio, jogo de ida, viu? Esse jogo é às 6 horas da tarde, lá em São Paulo, Mirassol e Grêmio, é um jogo de ida. Tem que fazer resultado lá, né? Segurar pelo menos um empate. E o Inter é às 7:30 da noite contra o Corinthians. Rapaz do céu, é Copa do Brasil também o Corinthians? Já vou me certificar.
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0: 9:45, Arauto.
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Marques. O Juventude jogou ontem contra o Atlético Mineiro, empatou Copa do Brasil, jogo de ida, né? Vai decidir no Jacone. E o Grêmio vai pegar o Mirassol em São Paulo hoje às 6 da tarde. E o Inter também é pela Copa do Brasil, sim, fim de semana é só Copa do Brasil, oitavas, né? Inter e Corinthians, bah, rapaz, depois decide lá em São Paulo, hein? O jogo do Inter é às 7:30 da noite, bora, povo! Gosto de Amar, pra gente relembrar, hein? Linda essa canção.

0: saudade sair dançando pela sala. Banda Horizonte e a valsa do Nicolau. Vamos pra Nova Santa Cruz, gente? Vamos pra Nova Santa Cruz? Mas é agora!
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0: 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AM Máquinas, Toyotec, Mercado STR Lajeado, Administração de Santa Clara, Móveis Reis, Lojas Benoit e ACD Produtos Coloniais são nossos parceiros aí nessa festa do colono de Santa Clara. Marcelo Frei, já tá por aí, né, Marcelão? Marcelo chegou cedo. Ô, Marcelo, bom dia!
1: Muito bem, Marco do S, bom dia pra ti, bom dia pros ouvintes da Arauto FM. Do S, já estou aqui na bela localidade de Nova Santa Cruz, aqui em Santa Clara do Sul. Aqui na sede do Esporte Clube Cruzeiro, nessa bela manhã de domingo. Como já conversei com algumas pessoas daqui, depois de 2 anos com o tempo não colaborando, desta vez o tempo tá bom, tá legal, uma temperatura muito agradável e com certeza hoje Nova Santa Cruz aqui em Santa Clara, vamos ter uma grande festa. Helena Herman, seja bem-vinda à nossa programação, aquele convite especial, primeiramente agradecer a Deus por esse belo domingo, né? Bom dia.
2: Bom dia Marcelo e bom dia aos ouvintes da Arauto.
3: Bom dia.
2: Realmente, primeira coisa é gratidão. Ano passado nós tivemos chuva, fizemos o desfile igual, mas hoje com a bênção de Deus a gente vai ter um sol, um dia melhor, tanto que vai ter exposição no campo também, então já estão todos posicionados, né? E convido a todos para vir participar, há tempo ainda, um ótimo almoço vai ter, as brincadeiras que nós vamos apresentar daqui a pouco, participem para lembrar os antepassados, vai ser muito bom, estão todos convidados, a gente fica muito feliz, né? Com a presença de todos.
1: Bom, a questão do almoço agora, o desfile sempre é um dos destaques, né? O desfile acontece aqui só com pessoas aqui da comunidade ou vem pessoal de fora?
2: Também? Não, vem de fora, vem, é tanto trator, carroça, vem de fora também, né?
1: Muito bem.
2: Vem bastante movimento lá embaixo.
1: E do almoço para quem tá em casa, como é que vai ser a questão do almoço aí, atrações da parte da tarde, a música, enfim, as atrações da tarde.
2: Temos um excelente almoço ao meio-dia, nós vamos servir e logo nós vamos ter a Orquestra de Santa Clara, né? Tá muito boa a Orquestra Santa Clara e depois vai ter então a banda
1: Destinos.
2: Pela primeira vez, convidados, né? O Tosso, mano, o Tosso Frau vai se apresentar, primeira vez Destinos aqui em Nossa Cruz.
1: Muito bem, todo esse tudo pronto por aqui, o desfile já tá começando, né? E realmente o desfile é também, além de motoristas, né? É, além também eles mostram toda essa força agrícola aqui do interior de Santa Clara.
3: Verdade.
1: Através aqui de tratores, né? De máquinas agrícolas e também a questão do resgate dos antepassados, né? É, tem carroças, olha, tem cada carroça enfeitada aqui. É, vale a pena, para quem tá em casa, vem para Nova Santa Cruz aqui em Santa Clara, sei que agora tem uma audiência fantástica da Arauto aqui por toda essa região aqui de Santa Clara do Sul, Cruzeiro do Sul, essa região aqui é de Sério, Mato Leitão, Verão Soares, venham pra cá, tudo pronto hoje,
3: Lajeado.
1: Estacionamento organizado, tudo pronto hoje para a grande festa, 44ª edição da Festa do Corona Alemão aqui de Nova Santa Cruz em Santa Clara. E temos os nossos apoiadores, as empresas aí que sempre estão conosco, né? Aí nesse apoio especial que aí tu vai relacionar agora aqui pros nossos ouvintes aqui da Arauto. Daqui a pouco do S, tô voltando com mais informações aqui direto de Nova Santa Cruz, Santa Clara.
0: E é uma comunidade bem hospitaleira, acolhedora. É gostoso de ir para Nova Santa Cruz. 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
3: Vem aí os atuais. Depois do São Francisco. Lindo demais para esquecer. Que música bonita, hein?
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3: Dez e cinco, Arauto.
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temperatura na marca dos 17 graus, a média nos vales. Direto do portal Arauto, os destaques em notícias: bombeiros fazem buscas por mulher que desapareceu no interior de Venâncio Aires. As equipes atuam na localidade de Linha Duvidosa. O trabalho dos bombeiros é realizado com auxílio de drones e cães farejadores. Até agora não foram divulgados detalhes sobre as circunstâncias do desaparecimento. Bergamotiando realiza o último encontro no interior de Venâncio, é domingo hoje, portanto, na Uvas de Mesa Von Riegel, em Linha Olavo Bilac, a partir das 15h. Baita programa, hein? O público vai ter piquenique com temática da bergamota, tour pelo Parreiral e, é claro, música ao vivo. O encerramento vai ser no dia 8. Filme produzido no dialeto alemão vai ser exibido em Venâncio nesta quinta-feira. A sessão de Milena, Resgatando Nossas Origens Alemãs, ocorre às 19h no Clube de Leituras. Não tem cobrança de ingresso, viu, gente? Aberta a toda a comunidade, prestigie. Na pré-estreia em Santa Cruz, mais de 900 pessoas acompanharam essa produção. Bacana, hein? Daí, quer saber mais sobre essas e outras notícias? 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

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Bom domingo, hein? Os atuais pra relembrar, lindo demais pra esquecer. Você tem alguma coisa que é linda demais pra esquecer?

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0: Gostosão aqui, obrigado pela audiência, pessoal aí no nosso interior, pessoal que tá trabalhando, é domingo, mas tem, domingo é que não dá pra parar, né, compadre? Tá na lida, aproveitar, né? Parece que agora, eu tava dando uma olhada aqui, não há previsão, não tem, né, uma previsão de chuva para os próximos dias, também tá louco, que semaninha, né? Tava vendo aqui hoje sol com muitas nuvens durante o dia e períodos de céu nublado, noite com nuvens. Mas não tem previsão de chuva não, né? Temperatura deve chegar a 20 graus. Já estamos com quase 18, né? 18 graus. Amanhã é pra chegar a 23. Foi o sábado ontem, hein, gente? Passou dos 30, hein? Que loucura, que sabadão, hein? Ventinho norte, tá? Deu uma ventania aqui pro Venâncio, mas logo passou, graças a Deus, né? É um domingo sol com algumas nuvens. Até poderemos ter uma chuvinha passageira, né? Mas não... Vamos ver aqui, terça-feira, 21 graus de máxima, também sol. Quarta-feira, sol com muitas nuvens, 19 graus. Tem chance de chuva na quarta, quinta-feira, 10 milímetros por aí, né? Também sol com muitas nuvens, 24 graus de máxima. Sexta-feira, máxima de 19, muitas nuvens o dia todo, abertura de sol. E aí no sábado que vem, que é uma... À noite o tempo fica firme, possibilidade de uma chuvinha passageira durante o dia. E o Dia dos Pais, hein, gente? Bah, Dia dos Pais, dia 9. Friozão, gente, vai estar frio. Máxima de 11 graus. Começa a diminuir a temperatura já no sábado, viu? Quando a máxima fica em 17. E aí no Dia dos Pais, a máxima, por enquanto, é a previsão, né? Máxima de 11 graus, mínima de 8, friozinho, inverno, hein? Dia de sol, com muitas nuvens à tarde. Tá bom, tá aí, ó. Que previsão boa pro próximo domingo. Friozão, mas é, faz parte, é inverno, né? Diz que a segunda-feira, dia 10 também, vai ser a mesma coisa. 11 graus de máxima, mais frio durante a madrugada. 6 graus, ou menos, né? Mas é isso, a previsão é inverno. Vamos mandar nossos abraços aqui para a turma. Bom dia, Santa Cruz do Sul, Marciane Broinen, Linha Santa Cruz. Ô, pessoal de Linha Santa Cruz, bom dia. Já mandei o link pra vocês aí, tá? Um abraço. Limpando as Máquinas, manda uma música pra nós, valeu, bom trabalho. Pode ser do Rainha. Ah, rodei há pouco, Rainha, mas vou rodar mais, tá bom? Um abraço. Eu e a esposa Mary. Tá bom, bora. Valeu, meu amigo Luiz André Gonçalves, pra ti e pra tua esposa, um bom domingo. Maria Klein Schmidt, bom dia. Com a Arauto é só alegria. É verdade, né? É só alegria. Buenas Oeste, onde tem festa de comunidade hoje? Poderia tocar uma música da banda Passarela, Bar da Esquina. Passarela hoje abriu o programa, né? Robson Fechenfelder, Rincão de Souza. Ah, hoje tem festa no Marechal. Até bom que o aluno tocou no assunto aqui, ó. Tem a festa da colheita na comunidade evangélica de Linha Marechal Floriano, tá? Culto agora tá acontecendo lá, 11:30 tem almoço e depois à tarde tem estilo musical. E se tu quiser andar um pouco mais, mas vale a pena, festa do colono alemão de Nova Santa Cruz, em Santa Clara do Sul, tá? Também mesma coisa, desfile agora às 10 horas. Depois tem o almoço, à tarde tem orquestra em Santa Clara e às 3 horas a banda Destinos, também com entrada grátis, tá? Divirtam-se! No próximo bloco tem Alma Latina.
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2: 10h23, Arauto.
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0: pra vocês, eu não sei agora, né? Mas na época, lá na trans, anos 80, no final do ciclo dos anos 80, entre 85, 90, naquela região de Joaçaba, ali no meio oeste Santa Catarina, aí tu pega também 13 Tílias, Videira, Fraiburgo e vem, né? Em direção a Joaçaba também, enfim, aquela região ali quando tinha os Montanari, era como os atuais aqui, né? Guardadas as proporções, é claro, né? Cada um com um estilo diferente, mas Montanari, quando tem esses Montanari ali, meu Deus do céu, em 13 Tílias, então, a cidade mais austríaca do Brasil, tem os Montanari lá na, acho que era Socap o nome da sociedade lá de 13 Tílias, e lotava. Quem mais tinha aquela região ali, Arroio 30, Ponte Queimada, acho que é, né? Alguma coisa assim, enfim. Nossa, quanta festa com os Montanari, muitas. Sempre casa cheia. Pior, não era ponta, viu? Não tem, aquela época não tinha essa história de ponta, duas horinhas só. Não, era 4 horas, né? Domingueira ou sábado à noite, não tem ponta. Não tinha, né? Agora, claro. Mas naquela época, não. Era a noite toda, né? Barbaridade, que legal. Um ótimo domingo, abençoado mês de agosto, com saúde, verdade, com saúde e prosperidade a todos os ouvintes e o pessoal da Rádio Arauto. A vida do locutor deve ser muito empenho pela profissão. Você quase que mora dentro da rádio. Mas eu vou te dizer uma coisa, viu? Já deu umas peleias lá por casa, né? Mas tinha uma época que eu trabalhava quase que direto, domingo a domingo. Uma época não, muitos anos. Domingo a domingo, porque ainda era repórter esportivo, já fui plantonista, fui plantão de esportes durante muito tempo, fui repórter de campo, fui comentarista de futsal. Então, nossa, aí era domingo a domingo, né? Não parava. Não que me vanglorie disso, né? Profissionalmente, ótimo, mas só que aquela história, né? Quando tu vê as crianças cresceram e tal, e praticamente não curtiu. Então hoje eu procuro, né, dosar bem essa. Afinal, são mais de 40 anos, né? Então hoje procuro dosar, mas. Ah, na época, quando eu vi, meus filhos já estavam. Tinham feito até primeira comunhão. E a gente curte pouco, realmente. Mas. Tudo é, né? Uma experiência boa aqui. Mas realmente, eu gosto. Ontem eu estive no Bom de Baile. Claro que eu deixei gravadinho, ficava bom, né? Legal, Bom de Baile. E hoje estamos aqui ao vivo, todos os domingos, com você. Mas em compensação, João Enio, o pessoal do Taquari, domingo que vem é minha folga. Dia dos Pais também, casualmente vai cair no dia da minha folga de domingo. E claro que eu vou curtir a minha família, curtir os meus filhos, né? No Dia dos Pais, tá bom? Vamos lá, gente. Tem mais recadinhos por aqui. Deixa eu mandar um bom dia. Quem me mandou um recado aqui, gente? Deixa eu ver quem é. Ah, não consigo ver aqui. Vamos diminuir um pouco aqui. Daí, de repente, vai dar aqui. Vamos ver quem é. Ah, não consigo ver quem é. Ah, sim, aqui é Dona Alcida. Alcida Felten. Ô, Alcida, tudo bem? Bom dia pra vocês também, viu? Obrigado pela audiência. No próximo bloco tem...
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2: Chegamos a 19 graus.
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0: Cruzeiro do Sul. Alô, Picada Augusta, convidando, hein? 25º Café Colonial da Baiuca. 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Começa às 7:30 da noite. 8 de agosto é sábado que vem, né, gente? Próximo sábado, hein? Isso aí. Então, 7:30 da noite começa. Cartões antecipados a R$60. Após o café, tem baile com o musical Art Show e banda estilo brasileiro. Ah, que festão, hein? Um abraço, pessoal da Baiuca, Picada Augusta, Cruzeiro do Sul.
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0: 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Alô, Rock Simianer, tá pedindo uma do Rainha, já vou rodar de novo, Rainha, tá? Um abraço. 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RC como a lua e o sol, participação do Boney Bianchini. 10 minutos para a liberação oficial do gole. Já vamos liberar o ônibus, hein? Segura aí. Cadê o motorista? Ah, tá indo no banheiro, né? Essa é a hora. Hã? Ah, é?

ônibus, 11 horas. Vamos lá. Cadê o motorista? Melhor agora? Vamos lá, liberando. Partiu Saraiva. Partiu Saraiva, liberado o ônibus. Liberado o gole. Passou o ônibus, tá liberado o gole. Ok. Tchau, tchau, motorista. Tá melhorzinho? Toma um chazinho de bolo, uma chazinha de Marcela lá que vai passar. Tá bom? Ó, cuidado, hein? Valeu, liberado o gole. A turma do Bruno Neia, os três churros. Essa aí, o Klaus agora vai dar volume lá em Lajeado, né?

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0: Escuta, do S, essa semana as minhas duas filhas estavam de aniversário. Segunda-feira foi aniversário da Dani. E na quinta-feira, aniversário da Cláudia. Manda um parabéns pra elas, viu? Bom domingo. Valeu, Nara Trojac. Pessoal aí no Lentes da Aviação, né? Um abraço.
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0: Madrugada gelada, Grupo Carisma, vem aí. Parabéns, Dani. Parabéns, dona Cláudia.
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0: Vamos relembrar Carisma, Madrugada Gelada.
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0: Quando chegasse o inverno, né?
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0: E aí, chegou?
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0: Então,

0: pena.
1: Essa é a banda Destinos, hoje em Nova Santa Cruz. Hoje à tarde, a partir das 3 horas, em Santa Clara do Sul. Valeu a pena a participação do Rainha, Destinos. Linda essa marca, hein? Fala aí, marca e a homenagem aos monarcas aí do Chiquito.
2: Meu Deus.
1: Vamos lá, bom dia, hora do chimarrão, ligados na Arauto, valeu, seu Edson, um abraço, dona Ila também, um abração, tudo de bom pra vocês. Quem mais? Ila Maria Miller, São Painho, Santa Clara, né? Ah. 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Baita promoção, hein? Tá bom? Vou fazer o sorteio no final. Vou fazer o sorteio no final da... do Costelão da Arauto. Combinado assim, turminha? Ok. Vamos lá, quem mais aqui? Manda um feliz aniversário pra minha esposa Tânia Marques. E uma música também. Claro, Everaldo Sebastião. Tudo bem? Everaldo mandou um vídeo aqui, né? O que que tá saindo aí, Everaldo? Ah, pá, um costelão, rapaz. O Everaldo mandou um vídeo aqui. Tá saindo um costelão por lá, aniversário da esposa Tânia. Parabéns pra ela, viu? E a todos os aniversariantes aí do fim de semana, parabéns. Bom dia, por aqui é um peixinho. Mas, nossa, e que coisa bem boa, hein? Gilmar Silveira, mas, ah, Gilmar, quem pescou isso aí, teu genro? Hã? Teu genro que pescou esse peixinho, hein? Vai, é coisa bem boa, hein? Um abraço, família querida aí no Araçá. Bom dia! Bom dia do Oeste. Esse aqui é quando eu recebo, né? Bom dia do Oeste. Tá bom, vamos lá. Manda um alô pra galera do Peixe em Santa Clara do Sul. Olha aí, a galera do Peixe tá fazendo uma carne, mas é de bovino mesmo, né? Tá certo, gente. Um abraço. É isso aí, gente. Bom, mandou umas fotos aí pra gente. Tamo na escuta, né? Tá certo. A escuta, saindo uma carnezinha aí. Radinho tá ali, ligado, né? Tá lá, ó, mil radinho, né? Um abraço pra vocês aí, viu, meu amigo Claudio Miro? Tá tudo nos conformes aí, né? Que coisa bem boa. Obrigado pela audiência de vocês também. Pá, uma caipirinha num copo de... num copo, aliás, um vidro de pepino, né? Ah, esse aí é tradicional, né? Vai dar aquela caipira, né? Aí tu tampa ali, prepara, dá uma chacoalhadinha legal aí. Pá, mistura todos os ingredientes. Que coisa bem boa, hein? Essa caipa aí é boa demais. Um abraço, seu Jair Klein, pessoal aí de Estrela. Aqui em Teutônia, temos o Maratá, viu? Ele passa às 10 horas. Já é, o Maratá está mais cedo. Que horas passa aí? Às 10? É, aqui o Saraiva é às 11. Milton Conra, Teutônia. Um abraço pra vocês aí, tudo de bom.
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2: Nos Vales, 19 graus.
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0: aqui também decorei, ó. Ó, ó. Hey, hey, hey, hey, hey, hey. Essa parte eu sei de cor, vamos lá. Hey, hey, hey, hey. Peraí. Ei, espere por mim. Arauto, alegria, informação. Boa essa aí, hein? É sensacional, tá aí. Naquele ritmo, né, da super banda Chopão. Barril de chope. Aqui eu tava falando que esse fim de semana é só oitavas de final da Copa do Brasil, né? É, não tem jogo pelo Campeonato Brasileiro, mas tem aqueles jogos de ida da Copa do Brasil. Ontem já tivemos umas. O Juventude foi a Minas Gerais e empatou. Bom, hein? Baita resultado. Empatou com o Atlético Mineiro na arena lá do Atlético, do Galo, né? Agora decide a volta, o jogo da volta, né? Decide em casa, no Jacone. Boa sorte ao Juventude. O Vasco empatou, aliás, só empate ontem, né? Santos empatou com o Remo. Vai, empatou com o Remo, Santos. Jogando em casa, na Vila Belmiro, atuação discretíssima do menino Ney. Atlético empatou, Vasco empatou. E hoje, gente, aí hoje tem Palmeiras e Fortaleza. Mirassol e Grêmio, hein? Ó, esse jogo é lá em São Paulo. Atenção, gremistas, hein? Barbaridade. Ah, Sul-Americana já era, né? Já foi Sul-Americana, ó. Adiós, muchachos. Ixi, Maria, vamos pegar fazer um bom resultado lá em São Paulo pra decidir na arena, né? Tá bom? Então tá aí, ó. Esse jogo é às 6 horas da tarde. A Juju disse que não vai mais nem olhar o jogo do Grêmio. Ela disse, não quero mais saber, larguei. Porque antes, pelo menos, ela olhava o primeiro tempo. Mas se o Grêmio tivesse ganhando, ela ficava pro segundo. Se não, ó, cama, né? A Juju com seus 90 e poucos anos não quer saber mais de se estressar, né? Já chega que a cada 3 dias tem... É, então. Tá bom? E hoje tem também, hoje à tarde, Chapecoense e Cruzeiro. Também às 6:30, Chapecoense e Cruzeiro. Lá é Chapecó, na Arena Condá. E o Inter? Bah, claro que o Inter também vai jogar pela Copa do Brasil, né? Jogo de ida. Só que a pedreira do Inter é maior, viu? Porque o Inter vai jogar a primeira em casa e depois decide lá em São Paulo e é contra o Corinthians. É contra o Corinthians. É, o Corinthians é o time do Dr. Fábio Cavaleiro, né? Hein, Dr. Fábio? É, o Fábio é corintiano, rapaz. Mete médico, né? Isso. Rapaz do céu, eu nem falei pra ele que eu era colorado, fiquei quietinho, só cheguei, né? Eu sabia que tinha que fazer uma cirurgia. A cirurgia era com o Dr. Fábio, né? Vai, Corinthians! Ah, beleza. O Dr. Lucas já me passou lá as coordenadas, né? Rapaz do céu. É Coringão, né? Tá bom, pode deixar, deixa comigo. Costurou direitinho, velho. Então tá, ó, Inter e Corinthians hoje, viu? Vai aí, hein? Que peleia, hein? O jogo é no Beira-Rio. 7:30, né? 7:30. E o Grêmio, que horas é? Às 6. E o Inter? Já falei, Juju, é 7:30. Ah, tá. Tá bom, vamos lá. 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
0: O primeiro domingão de agosto, terceira dimensão, relembrando o sucesso na Duvidosa lá, hein?
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0: Vamos lá com mais música. 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

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Em instantes, o Marcelo voltando lá de Nova Santa Cruz, trazendo mais informações pra gente lá da festa do colono.

0: Tudo bem? O resto funciona bem! Gente, vamos pra festa!
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0: Vamos lá, retornando Nova Santa Cruz. Alô, Marcelo Fraiba. Tá com a autoridade máxima do município. É, tá com o prefeito por lá, né? Marcelo, Santa Clara do Sul, linha aberta.
2: Alô, Marcelo. Muito bem do S. Novamente, bom dia pra ti. Bom dia pros ouvintes da Arauto FM, ouvintes do programa Costelão. Estamos de volta aqui direto de Nova Santa Cruz em Santa Clara. Que domingo maravilhoso, não só do clima, mas temperatura especial e a festa acontecendo aqui em Nova Santa Cruz em Santa Clara. Desfile passou, um belíssimo desfile aonde o pessoal, os nossos ouvintes, o público, pode já conferir na parte da tarde, aí das redes sociais, fotos e vídeos aí desse belo desfile que aconteceu por aqui, mantendo a tradição da festa do Corona Alemão aqui de Nova Santa Cruz em Santa Clara. Eu sei que dentro da cidade de Santa Clara também já aconteceu também a festa alusiva a colonos e motoristas com um grande desfile Santa Clara do Sul, mantendo essa tradição, essa valorização, essa classe, as duas classes, colonos e motoristas. Prefeito, tá por aqui seu Márcio Haas, o teu bom dia para os ouvintes da Arauto, satisfação te ver aqui na festa.
3: Bom dia do S, bom dia Marcelo, bom dia ouvintes da Arauto, para nós é uma alegria e esse dia parece ter sido encomendado, né? Esse sol maravilhoso, o nosso Senhor Jesus Cristo ali colaborando com esse tempo maravilhoso. E a 44ª festa do Colono Alemão aqui de Nova Santa Cruz já é um sucesso e a integração de comunidades da nossa Santa Clara do Sul e de outras cidades também, Marcelo. Precisamos ressaltar também que os que saíram de Nova Santa Cruz foram para outros recantos deste mundo, hoje eles voltam para fazer parte dessa festa. Agradecer vocês da imprensa da Arauto, que sempre está presente aqui, isso abrilhanta ainda mais esta festa maravilhosa.
2: E pelo que eu sei, o prefeito vai agora participar do concurso de debulha de milho. Tem que estar só se chanfeu, Gamarrandaleira, galera.
3: Yo. Fizemos muito, debulha de milho, mas eu acredito que eu vou só plantar. Vou plantar o milho. A debulha não. Eu não gostava muito. Eu gostava de plantar. E colher, eu não gostava de capinar, Marcelo. Ah.
2: Somos dois.
3: E lavrar com a junta de boi, junta de novilhos, de novilhas, de vacas, é uma coisa que me dá muita saudade. Muita saudade mesmo, isso a gente que começou na agricultura após os meus 13 anos, junto com meus avós, né? Eu fiz o inverso, eu saí da cidade e fui pro interior. Depois eu voltei para a cidade, mas me arrepiou agora lembrar um pouquinho desse passado que foi quase que uma faculdade, né? Onde a gente descobriu que dignidade e respeito, o orgulho da terra, o pertencimento não se compra em farmácia, isso se adquire no decorrer do tempo.
2: Muito bem, sabia? Pra fechar, sabia que o do S chegava a capinar 1 hectare por dia?
3: Eu não duvido.
2: Incrível.
3: E de noite ele ainda ia nas boates, né?
0: É.
3: Eu lembro do S nas boates do Django, do Pierre, né?
0: Sim.
2: Valeu, obrigado prefeito, obrigado S pelo espaço. Tá venho certo. Pra cá, venho pra Nova Santa Cruz em Santa Clara, daqui a pouco o almoço já começa a ser servido por aqui à tarde, muitas atrações artísticas, culturais e muita música boa. Aqui de Nova Santa Cruz, Santa Clara, Marcelo Frei, aí pra fecharmos aqui a nossa cobertura através de flashes e muitas fotos, muitos vídeos aí pra registrar esse tradicional evento aqui em Nova Santa Cruz, Santa Clara. Valeu, do S.
0: Valeu.
2: Abraço pra ti, bom programa aí.
0: Ok, prefeito, um abraço. O prefeito relembrando aí, baga, tá louco, festa de peão, clube do batidão, meu Deus do céu. 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Móveis Reis, Lojas Benoit e Acedi Produtos Coloniais, hein? Convidando todos para a festa do colono. Nova Santa Cruz, Santa Clara do Sul.

0: fechamos mais uma horinha. Hoje tem sorteio de um kit waffle pra fazer aquele waffle gostoso. Ah, que coisa boa, domingo à tarde, hein? Fechando com a Super Banda Santa Cruz, mais uma vez. Daqui a pouco eu vou continuar aqui. Ah, tem muitos recados, que coisa boa.
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Temperatura na região dos vales chega a 20 graus e acho que vai ficar por aí, né? 20 graus. Direto do portal Arauto, os destaques em notícias. E o Guarani, gente, começou, né? A divisão de acesso. Guarani estreou com empate. Esse empate, esse ponto é importante porque foi fora de casa, foi lá na Montanha dos Vinhedos. Isso foi lá em Bento Gonçalves. O time de Venâncio ficou no 0-0 com o Esportivo. O jogo foi realizado lá em Bento. O próximo confronto do Guarani será quinta-feira agora. E sabe com quem? Brasil de Pelotas, gente. Bah, o Brasil também tá louco pra voltar à divisão principal, né? E esse jogo vai ser no Edmundo Faix. Marca aí, ó, quinta-feira. Compromisso, assistir o Guarani dar aquela força contra o Brasil de Pelotas em casa. Filme produzido no dialeto alemão vai ser exibido em Venâncio quinta-feira agora. A sessão de Milena, resgatando nossas origens alemãs, ocorre às 7:30 da noite no Clube de Leituras. Não tem cobrança de ingresso, leva a família inteira, aberta a toda a comunidade, tá? Na pré-estreia lá em Santa Cruz, foi um sucesso, hein? Mais de 900 pessoas acompanharam a produção, parabéns. Bergamoteando realiza o último encontro no interior de Venâncio e é hoje. Será lá na... Que coisa mais linda, vou ter que ir lá visitar. Uvas de Mesa Von Riegel. Fica em Olavo Bilac. Que propriedade linda, hein? A partir das 15h, o público vai ter piquenique, ó, com temática da bergamota, meu chapéu, coisa boa. Tour pelo Parreiral, é claro, e música ao vivo. Quer saber?

relembrando, hein? Clássica Gaúcho da Fronteira com Chitãozinho e Chororó. Baita! É pra relembrar, é disco velho gosta, né? É disco velho gosta. Gaúcho da Fronteira, Chitãozinho e Chororó. Acho que essa música foi gravada em Garibaldi. Foi gravado pelo Gaúcho da Fronteira num DVD que ele gravou lá em Garibaldi.

0: conversas. Ô, Estafinha! Conheci tua neta, quer dizer, a mais novinha, né? A mais velha já conhecia. Que coisa linda. Ô, Estafa, tudo bem?
1: Bom dia, seu Doeste.
0: Bom dia.
1: Estafinha. Como é que tá, meu colega?
0: Tô bem. Uhum, melhorando.
1: Já alto, né?
0: Então, isso.
1: Meu Doeste, então tu conhece agora a minha neta mais nova?
0: Linda.
1: É, minha filha me contou que estava lá conversando contigo, né?
0: Sim, peguei
1: agora,
0: no colo.
1: Agora, manda uma música bem bonita.
0: Tá
1: bom. Tô bem de saúde, tô bem.
0: Que bom.
1: Tarde vou ver se eu vou lá olhar minhas duas netas.
0: Meu Deus.
1: Coisa mais linda, né?
0: É, lindas, são lindas.
1: Tá louco, né, seu Doeste?
0: É verdade.
1: Obrigado.
0: É, são lindas, eu concordo contigo, as duas, viu? Uma mais linda do que a outra. É, peguei um colas a menininha, que coisa mais linda. Esteve aqui nos visitando essa semana. Um abraço, Aninha, e toda a turma aí, viu? Que showzaço. Ô, Rock! O Rock tá lá na cervejinha já, né? Bela vista. Tá bom, um abraço pra ti aí, viu, Rock? Obrigado pela companhia também, viu? Bom dia, meu amigo do S, sou o DJ Sander. Ah, tá aposentado, DJ? Conseguiu? Conseguiu a aposentadoria? Mas, DJ, que showzaço! DJ Sander. Como é que é? In the mix? Uma coisa assim, né? Ah, DJ Sander. Toca uma pra gente aí da banda Belly. Vou ver se eu encontro essa tua aqui, viu? Mas é uma dica boa, viu? Lingerie vermelha, mas que... rapaz, vou ver se eu acho aqui, se não tiver na nossa, vou colocar uma outra da banda Belly, tá bom? Manda música, estamos à escuta, minha mãe Selma e eu. Ô, dona Selma. O guri tá aposentado agora, hein? Mas é, que beleza. Um abraço pra vocês aí, tá? Felicidades. Quem mais aqui pra mandar abraço? É, na pedida, se puder, toca uma do Nova Geração. Aqui o Saraiva já passou. Sim, liberou, né? Liberou Saraiva às 11. Um abraço. Quem mandou um recado pra mim aqui? Fernando Miller, tudo bem, Fernando? Tá bom, vamos lá, mais um toquezinho por aqui. Quem é? Vamos lá, põe na linha.
2: Bom dia, do S.
0: Bom
2: aqui
0: dia.
2: É o Marcos Antônio da Rosa, do Ervalo.
0: Ô, Marcão.
2: Nós estamos aqui no final da Tiradentes, aqui na casa do Everaldo.
0: Ah, sim.
2: No aniversário da esposa dele.
0: Aham.
2: E toca a música aí dos irmãos, aquela que eu...
0: Bicicletinha?
2: Do carro novo e a bicicleta aí pra mim, faz favor.
0: Tá bom, valeu, um abraço, tudo de bom pra vocês aí, parabéns, né? Vamos lá, mais recados por aqui. Do S, Andriele e Thiago Killer na escuta, preparando o churrascão. Mas Thiago, hein? Um abraço, Andriele, tudo de bom pra vocês aí, bom domingo. Pai, deve estar bem bom o churrasco, né? Quem mais aqui? Do S, libera o gole. Quando passa o leiteiro. Aí é mais cedo, mas tá louco, mas tu acha que eu vou liberar às 7:30, 8 horas? Não dá, já tentei aqui, mas o pessoal não. Tá no estatuto, não dá pra mudar. Bom dia do S, na escuta, hein, a família toda. Terça-feira, dia 4, temos aniversário na família. Outro genro, pá, mas já tá com dois genros. Meu Deus do céu, tinha um e já achava muito. Eu com um já acho muito. Imagina tu com, meu Deus, vai fazer o quê, né? A gente não escolhe. Otávio, lá de Vale Verde. Aí, Otávio, de Vale Verde. Vamos ver se vai sair aquela carne, mas se não sai pra ver, né? Se não sai pra ver.
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0: Pra quem pediu, tá de volta, rainha.
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0: Esse medley é sensacional, hein?

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3: 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Alô, Rodrigão! Pessoal da Santa Emília aí, um abraço, viu? Obrigado pela companhia, turma da Santa Emília, tão o quê? Estão almoçando ou estão na canastra? Estão no joguinho de carta? É. Uma rádio com mais. Oh, pela hora é almoço, né? 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São poucos os que almoçam depois da uma. Eu sou um, né? Juliana de Santa Clara. Hoje meu noivo João está de aniversário. Quero parabenizar ele. Que ele tenha muita saúde, muita paz, muito amor e que viva muitos e muitos anos. Esbanjando saúde e alegria por onde passa. Vai que tal, hein? Muito, na vida dele, muito nós na vida dele. Ai, que legal. Votos da sogra Rejane, do sogro Elírio e da noiva Julie. Mas tu tá bem aí com a turma, né? Hein? Parabéns, João. Mas parabéns mesmo, né?

0: 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Aí no DVD da banda 0800. Gente do céu, não vou vencer aqui, mas vamos lá. Férias tá só começando. Quem é? Deixa
1: eu ver. Bom dia, Dué, tudo certo?
0: Tudo.
1: Manda uma nova aí dos atuais, Mississippi é o nome da música.
0: Já rodei.
1: E manda pra nós aqui na escuta, Linha Monte Alverne.
0: Linha Monte Alverne.
1: Meu pai, Odemar, e mãe, Noemi.
0: Tá.
1: Corba.
0: Oia.
1: Tamo na escuta aí, escutando só as boas. Fazendo aquela carne e tomando uma caipira.
0: Rapaz.
1: E hoje o Inter é 2-0.
0: É?
1: Valeu, grande abraço.
0: Ganha. O Inter ganha hoje, 2-0 do Corinthians em casa. Isso aí, é bom, né? Porque daí depois vai mais tranquilo pra jogar o jogo da volta lá em São Paulo, né? O Corinthians é oitavas e finais aí da Copa do Brasil. Cristiano Lenhar, de Conventos, Lajeado, toca uma música pra minha esposa Andréia, pro filho Miguel. Bom domingo a todos a rádio, quero participar do sorteio, é um kit Waffle. Ah, daqui a pouquinho. Manda um alô pro pessoal da diretoria da Benfeita, que estão na organização do tradicional Baile da Galinha com Massa, sábado que vem. Olha aí, pessoal da Benfeita, hein? Se puder tocar uma do Grupo Presença. O Grupo Presença vai tocar o baile, hein? Mas olha, então a animação tá garantida. Um abraço. Deixa eu ver quem mais aqui. Manda uma música pra nós. Estamos na escuta. Pode ser Madrugada Gelada. Saiu, mas só que não saiu com balada. Saiu com carisma, viu? Madrugada Gelada. Um abraço a Mauri da Malhada. E a todos os... Aqui deve ser gremistas, né? Tu viu o que o corretor fez ali pra ti? Botou a todos os grevistas. Tu viu? É coisa do corretor, né? Gremistas que estão na escuta. Valeu, um abraço. Toca uma do Baitaca pra Tânia. Ô, Tânia, claro que sim. No último bloco aqui já botei uma do Baitaca, viu? Simone Conrad, Linha Travessa, manda uma música pra sua filha Manuela e seu marido Hilário Kessler. Pode ser Sétimo Sentido. Gente, eu não vou vencer aqui, gente, mas bárbaro, né? Vou mandar só uns abraços aqui, então. Vamos lá. O que temos? Bom dia! Manda um abraço pra família Simon aqui em Grão-Pará, preparando um entreveiro, mas a família Simon, hein? Um abraço, Gabriela! Hein? Tá, deve tá. Companhia. Rapaz, mandou até foto aqui, que coisa mais linda. O que foi, Pelvio?
2: Alô, meu amigo Tom ST, adivinha quem é?
0: Imagina.
2: Eu mesmo, Pelvio.
0: Que é?
2: Meu amigo Tom ST, bota uma música ali, ó, pra comemorar o aniversário do Fritoldo, né?
0: Fritoldo?
2: Não. Não, ele não tá de aniversário, é que ele tem Alzheimer, né? Aí a gente diz pra ele que ele tá de aniversário, ele paga um churrasco e carne pra nós,
0: sério?
2: Né?
0: Sério?
2: Ele faz aniversário 6 vezes por ano, né? Mas ele não lembra, o que interessa é que ele paga o churrasco e a carne pra nós, né? Então tá, meu amigo, um abraço pra todos vocês, tarado aí, pra todos os ouvintes,
0: ai,
2: viu?
0: Que judiaria, cara, fritou tadinho. Ai, vamos lá. Bom dia, Rogério e família de Passo Sobrado na escuta e o Janinho de férias, né? Não sei, acho que até setembro, outubro, né? Por aí, né? Bom, setembro não falta muito. Um abraço da família Arauto, valeu. Rock, meu querido Rock, não dá tempo mais pra áudio aqui, viu? Meu Deus do céu, quem é esse aqui?
3: Um aviso pro Lauri da Malhada, diz que Leomar da Alfa e da Angelita de Moura daqui uns dias vão aparecer lá pra comer um churrasco, pra ele deixar a carne pronta e um fardinho de Brahma no freezer. Um abraço pro pessoal da Malhada aí. Valeu, um abraço pra todos os ouvintes.
0: Tá dado o recado, hein? Tá dado o recado. Que foi, Rock?
4: E aí, boa tarde.
0: Valeu, Rock. O áudio tá longo aqui, gente. Não tem mais tempo, gente. Tá quase na hora de terminar o programa. Vamos lá, quem vem aí?
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0: Meu, que clássico, hein, Piteirinha? Primeiro baile Arte Livre.
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0: 10 para 1.

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0: Alto Alegria, informação, terminamos com uma clássica em Baitaca. E tá na hora do sorteio depois do fundo da grota.
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0: Quem tá levando o nosso kit, o kit Wainfo, pra fazer aí uns Wainfos gostosos. Vamos lá, final do telefone 4375-4375. É a Marciane Breuner. Alô, Marciane. Alô, alô, Marciane. Não podia perder essa oportunidade. Um abraço, Marciane. Ganhou o presentão de hoje aqui, o Kit Waypo, tá bom? Turma, era isso. Desejo pra você aí um bom domingo. Abençoada semana, um mês iluminado pra todo mundo, um mês aí que você consiga atingir aí seus objetivos, suas metas, tá bom? Que seja um mês de boas novas, amém? Ok. Vem aí o Super Finde, depois tem o Domingo, eu volto amanhã, 3 da tarde, se Deus quiser, Bandas Arauto, 7 da noite, bom de baile. Oh, gente, domingo que vem, dia dos pais e casualmente, por coincidência, o meu domingo de folga, né? Então... Vamos ver, o Janinho já tá de volta domingo que vem, será? Seria o Janinho, né? Será que ele volta esse mês ainda? Ah? Ele tá bem de tarde ali. Hã? Ah? Como é que se diz ali, o substituto, o interino, ele tá bem, não sei não. Mas tudo bem, vamos esperar, vai entrar com o guri narra futebol também, quem sabe, né? Tá lá na Bills. Ai, então tá, gente, não interessa. Então, Fernando, São Janinho, você vai estar muito bem acompanhado. Era isso. Um abraço.

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1: Vamos começar bem, hein? O Sargentão. Tem Sargentão aí, não?
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2: 28 para as duas. 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
0: 2:04. 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